As mulheres são a coisa mais bonita do mundo. São o pulso eterno, o início de tudo. E por isso devemos amá-las.

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0: 6 horas.
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0: 4 horas.
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0: 5 horas.
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1: 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O vício da internet e das redes sociais. Sinais de alarme. A criança demonstra falta de atenção, cansaço, isola-se, tem comportamentos pouco sociáveis e uma fraca rede de amizades. Qual é o problema base? Os próprios pais podem estar a passar muito tempo ao computador e nas redes sociais, comportamento que pode ser apreendido pelos mais pequenos. O que fazer? Restringir totalmente o acesso não é uma solução, pois fazem parte da sua realidade. Mas evitar que o computador esteja no quarto é um bom princípio. Dessa forma, é mais fácil controlar o tempo de utilização e o uso que faz dele. Deve saber que programas utilizam e se são adequados à idade. A mais-valia será saber do que falam, que programas utilizam e se estão a despender o tempo apropriado à idade. Atividades em família que promovam o contacto social são fundamentais. 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
1: Apresento-lhe a economia da partilha, com Cândida Rato. Partilhar é possibilitar o encontro. E por encontro, podemos não estar a falar só de encontro entre pessoas, mas o encontro de necessidades e dos recursos disponíveis. Na economia da partilha, troca-se ou simplesmente oferecemos a todos o nosso tempo, as nossas competências, partilhamos uma boleia, a roupa que está no roupeiro e que já não usamos. A economia da partilha é como as trocas que as nossas avós faziam. Para nos explicar como funciona a The Sharing Economy, a economia da partilha, esta semana estive à conversa com Cândida Rato, a representante em Portugal deste movimento que arrancou recentemente com formações e consultoria sobre esta nova economia.
2: A economia da partilha defende exatamente isso, que qualquer pessoa ou organização é um consumidor e é um produtor, ou é alguém que tem coisas para oferecer e que tem necessidades. E, portanto, entra muito aqui o que dizias da reciprocidade, da igualdade entre pessoas. E só pode haver partilha se houver quem receba e quem dê, porque tu recebes num momento e dás noutro. Isto é o que acontece naturalmente. E uma economia da partilha não é mais do que isso, é nós termos mais opções no nosso dia-a-dia para satisfazer as nossas necessidades e para, de uma forma sustentável, rentabilizar os recursos que temos. Em vez de comprar coisas novas, por exemplo, considerar outras opções de recursos que já existem. Isto é bom para o ambiente, é bom a nível económico e é bom a nível social, porque leva à interação entre pessoas.
1: Saiba que mais de metade dos consumidores no Reino Unido já estão envolvidos em atividades na economia da partilha. Portugal foi um dos três países com mais eventos registados na Semana da Partilha em 2015, no programa internacional dedicado ao tema. O Global Sharing Week acontece mais uma vez em junho. Pode consultar, inserir o seu próprio evento online ou entrar no site The People Who Share Portugal no Facebook. A economia de partilha ressurgiu, assim, com a evolução da internet e também da crise financeira. É um novo modelo económico e social que permite o acesso partilhado a bens, serviços, dados e talentos. Um estudo de 2013 estima que em todo o mundo deverá circular o equivalente a 400 mil milhões de euros em atividades de economia da partilha. Existem outras moedas, além do dinheiro, não é? Existem outras formas de adquirir produtos além do dinheiro. As finanças é que não gostam muito desta ideia, naturalmente.
2: Estimou-se, de facto, em cerca de 400 mil milhões de euros, os recursos que estão disponíveis, mas não estão a ser usados. Isso pode ser, por exemplo, desde barcos, que tem uma utilização de 20%, a segundas casas, aos 70% de coisas que estão nos nossos roupeiros que nós normalmente não usamos, espaços em escritórios, em casas que não estão a ser usados, estão vazios, etc. E, portanto, este valor é bem possível, porque significa rentabilizar e fazer circular os recursos que estão, de facto, disponíveis. E depois é autonomia, porque realmente é poder aceder aos recursos que precisamos quando precisamos, ou seja, fazê-los circular. Poder aceder aos recursos que precisamos quando precisamos é o que a economia da partilha quer trazer.
1: As lojas sociais são outro exemplo da economia da partilha. Saiba que a Câmara de Lisboa criou uma plataforma social em que quem oferece carrega a informação na plataforma e quem procura basta pesquisar por aquilo que precisa e depois é só levantar na junta de freguesia onde se encontra o bem ou o serviço oferecido.
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É sempre muito difícil escolher um livro, portanto, seria tão difícil como escolher um filme, ou escolher um compositor favorito, ou uma música favorita. Portanto, eu vou falar sobre o que me trouxe até aqui hoje, que é a banda desenhada. E há um livro em particular que me fez perceber que a banda desenhada é literatura visual. E esse livro chama-se Mouse. É um livro que até foi premiado com o Prémio Pulitzer para a banda desenhada, salvo erro, a única vez que isto foi feito. Foi escrito pelo Art Spiegelman e desenhado por ele. E é um livro mágico e especial, sobre o Holocausto, em que os judeus são representados como ratos, os alemães como gatos. Marcou-me muito e é um livro que eu recomendo a qualquer pessoa.

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2: Hiperatividade. Há um certo facilitismo no diagnóstico. A perturbação de hiperatividade e déficit de atenção é uma doença neurodesenvolvimental que afeta maioritariamente as crianças, em especial do sexo masculino. Esta doença tem como principal característica um padrão persistente de desatenção e ou hiperatividade e impulsividade que consequentemente afeta o funcionamento ou o desenvolvimento da criança. A desatenção manifesta-se através da divagação nas tarefas, falta de persistência, dificuldade em manter a concentração e da desorganização. Por sua vez, a hiperatividade manifesta-se pelo excesso de atividade motora em momentos inapropriados e inquietação ou agitação desmedida, enquanto que a impulsividade é observada através de ações precipitadas que a criança realiza, que tenham grande probabilidade de serem prejudiciais para a mesma, como por exemplo, atravessar a rua sem olhar. É importante realçar que para a perturbação de hiperatividade e déficit de atenção seja diagnosticada, as dificuldades supracitadas devem estar presentes em mais do que um contexto, isto é, a criança deve apresentar estas dificuldades, por exemplo, em casa e na escola. Contudo, nos últimos anos tem-se assistido a uma tendência de diagnosticar um grande número de crianças com esta perturbação e medicar-lhes Ritalina, que é um psicofármaco da família das anfetaminas. Que tem o mesmo efeito que qualquer estimulante como a cocaína, aumentando a concentração de dopamina nas sinapses, promovendo assim uma melhoria da concentração, diminuição do cansaço e acumulação de uma maior quantidade de informação em menos tempo. Contudo, este psicofármaco cria dependência química, manifestamente visível na necessidade crescente da criança tomar a medicação. Assim, o diagnóstico deve ser manuseado com especial atenção, na medida em que muitas vezes as próprias características das crianças são percepcionadas como sintomatologia, ou seja, frequentemente o facto de a criança ser mais ativa, que é característico da idade, induz a um diagnóstico de hiperatividade e déficit de atenção. Este argumento corrobora a ideia de que nos dias de hoje parece haver um certo facilitismo no diagnóstico de hiperatividade, visível no número crescente de casos diagnosticados em Portugal. Assim, o acompanhamento psicológico constitui-se como uma ferramenta de grande utilidade para o diagnóstico minucioso e tratamento desta perturbação. Hoje são crianças, mas amanhã será o nosso futuro.
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0: 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A Huawei mostra soluções para empresas em Lisboa. A Huawei escolheu Lisboa para mostrar as tecnologias que suportam a sua oferta no mercado Enterprise a uma plateia de gestores de topo. Em Portugal, a divisão de negócio também é central. A divisão Enterprise começou a ser trabalhada pela empresa em Portugal em 2012. É 100% explorada por via indireta e tem como parceiros privilegiados os operadores de telecomunicações que ajudam a fabricante chinesa a levar a oferta a um conjunto de mercados verticais. As prioridades são as indústrias de média, de utilidades, grandes empresas, educação e smart sites. Pedro Ferreira, diretor da fabricante em Portugal, adianta que a empresa já tem alguns clientes e vários novos projetos em perspectiva. Também defendeu à margem do evento internacional promovido na capital portuguesa que esta vai ser uma unidade estratégica no negócio da Huawei em Portugal. O CEO Forum integra uma área de exposição onde a fabricante chinesa mostra soluções de videoconferência em ultra definição 4K, soluções para a área da branca que o responsável europeu da Huawei Enterprise para a Europa Ocidental, Leon He, sublinhou que a par da indústria são setores onde a empresa tem apostado e crescido em força na região. A exposição que acompanha o evento dá ainda espaço a soluções de iluminação inteligente, aos sistemas Ocean Store e à Cloud Fabric para storage e centros de dados. A Huawei aproveitou, aliás, a passagem por Lisboa para anunciar a estratégia Ocean Store Flash, que pretende contribuir para a aceleração e adoção da memória flash nos data centers europeus, uma aposta que a empresa tem feito na sua gama de produtos para esta área. 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
2: Estamos no ciclo de conferências da Mobilidade à Acessibilidade e tenho aqui comigo o Francisco Ferreira da Quercus, que fez uma apresentação global sobre os problemas e chamou a atenção para a importância maior da acessibilidade em relação à mobilidade. E um dos aspectos que abordou, e que antes já foi também abordado, é a questão da dispersão urbana. E uma das questões que podemos colocar é como é que vamos resolver esse problema no futuro quando temos tanta gente dependente do automóvel nestes movimentos pendulares por viverem na periferia das grandes cidades, como seja Lisboa, Setúbal, Porto. Qual é a solução para isto?
3: Bem, eu acho que a solução não é única. Nós temos que olhar para várias vertentes. A primeira e mais estruturante é que eu consiga aproximar as pessoas do local de trabalho e, portanto, todos os estímulos que eu consiga dar à reabilitação de edifícios, a rendas mais baixas no centro da cidade, são formas das pessoas deixarem de estar afastadas e que, se continuar a apostar numa construção que ultimamente tem estado em baixa nas periferias da cidade. Por outro lado, também é muito importante que se desenvolvam mecanismos para a pessoa poder trabalhar em casa, poder, no fundo, desenvolver atividades e prestar serviços sem ter que ir para o local de trabalho. Em terceiro lugar, há aqui uma enorme responsabilidade, quer das empresas públicas, quer das empresas privadas, em criarem mecanismos que nos garantam uma mobilidade, neste caso, que seja muito mais sustentável e não à custa do uso do transporte individual, que é aquilo que tem sido sistematicamente promovido e que obviamente tem impactos enormes no congestionamento, na poluição do ar, no ruído e que nós poderíamos evitar se fizéssemos um investimento também no transporte coletivo. Ou seja, nós temos uma bilhética que não funciona, principalmente para o transporte ocasional. Temos tarifas que, por vezes, são demasiado elevadas e que não sabem diferenciar os períodos horários, não estimulam um uso do transporte coletivo como deveria ser. Mas cá está, desde políticas mais estruturantes a medidas mais avulsas, mas também importantes, quer de incentivo, quer de penalização, são absolutamente indispensáveis para conseguirmos resolver um problema que, ao longo das últimas décadas, infelizmente, só se tem vindo a agravar. E, por último, uma palavra para os modos suaves, porque nós temos uma infraestrutura em várias cidades já montada de ciclovias. Do ponto de vista da saúde, o andar a pé, o andar de bicicleta, mesmo em zonas declivosas, onde a bicicleta elétrica já tem custos baixos e pode permitir essa deslocação, tem que ser ativamente promovidos como modos preferenciais pelos municípios, mais uma vez também pelas empresas, junto dos seus trabalhadores.
2: E ainda não temos, por exemplo, em Lisboa, bicicletas partilhadas. Serão elétricas? Pensa que o esquema de bicicleta partilhada será elétrica em Lisboa?
3: Não lhe sei dizer. Sei que a Câmara já tem o processo numa fase bastante adiantada. Há municípios onde o esquema partilhado de bicicletas tem sido por bicicletas elétricas. O caso de Águeda é talvez o mais conhecido, que aliás está próximo até do local onde elas são feitas. mas essa poderá ser uma possibilidade que tecnologicamente é perfeitamente acessível e com custos baixos para a exploração do sistema.
2: Uma última questão. Parece que continuamos a assistir à criação de parques subterrâneos, por exemplo, em Lisboa, e não à criação de parques periféricos que permitam deixar a viatura particular e fazer o último troço até ao centro da cidade de transporte público. O que é que falta para que este paradigma seja mudado?
3: Bem, eu acho que já há parques periféricos a custos muito baixos, conjugados com o passe, que as pessoas muitas das vezes não conhecem, não sabem, e que são excelentes oportunidades para evitar o estacionamento nas zonas centrais de Lisboa. É evidente que nas zonas mais periféricas teria todo o sentido desenvolver esses parques e, inclusive, baixar os custos. Nomeadamente isso é muito claro na margem sul e em algumas nos acessos também ferroviários do IC19 e de Cascais, ou seja, linha de Sintra e linha de Cascais. Mas eu acho que é mais problemático é o aumento da oferta em Lisboa. Isso sim é que eu acho que, quer do ponto de vista das empresas, quer do ponto de vista da autarquia, deveria ser fortemente limitado, porque é obviamente um estímulo à oferta em vez de uma correta gestão da procura, que devia ser muito mais estruturante.
2: Só mesmo uma última questão. Falou da Avenida da Liberdade e das restrições aos veículos mais antigos. Parece-me que isso não é a solução para a Avenida da Liberdade. Seria mesmo de restringir o tráfego privado. O que é que pensa disso?
3: Sem dúvida alguma, isto é, a zona de emissões reduzidas, também sejamos claros, trouxe benefícios e traz benefícios muito grandes, porque um veículo antigo é capaz de poluir 100 ou mais vezes do que um veículo mais recente. Portanto, é como eu, quando tiro um veículo antigo, estou a tirar 100 veículos em termos de poluição, não é? Agora, o que é facto é que mesmo isso está longe de conseguir os resultados desejados. Nós continuamos a ultrapassar a legislação em relação ao dióxido de azoto. Portanto, a única forma, e até num quadro de um desenvolvimento mais sustentável da cidade e de permitir uma expansão dos modos suaves, é reduzir o tráfego rodoviário nessa zona tão central de Lisboa, utilizando as zonas periféricas para o transporte.
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1: Na Naftalina de hoje temos a Banda do Casaco. Nascido do encontro de elementos vindos do jazz, como Nuno Rodrigues e da Filarmónica Fraude de António Pinho, a Banda do Casaco viverá muito da liderança destes dois elementos e da sua capacidade para se rodearem de excelentes vozes e instrumentistas. Uma das características da banda será a frequente mudança de formação, mantendo-se Pinho, Rodrigues e o violoncelista Celso de Carvalho e, mais tarde, António Pinheiro da Silva como núcleo duro. Em 1973, dá-se o encontro entre Pinho e Rodrigues, que iniciam de imediato a escrita do seu primeiro álbum, Dos Benefícios do Vendido, no Reino dos Bonifácios. Apenas editado em 1975. O nome do álbum denotava já o tom surrealista que vai acompanhar toda a obra do grupo. Surrealismo esse, acentuado pelos desenhos de Carlos Íngaro na capa do LP. Mas é no ano seguinte que sai o primeiro disco verdadeiramente marcante do grupo, Coisas do Arco da Velha. O talento satírico dos trocadilhos de Pinho conjuga-se com soluções inovadoras e o disco é marcado pela guitarra de Armindo Neves e pelo violino de Mena Amaro, que substitui Zíngaro. Cândida Soares participa e reforça a vocalização, ao mesmo tempo que ganha um nome artístico, Cândida Branca Flor, do título da terceira faixa do disco, Romance de Branca Flor. Temas como Canto de Amor e Trabalho, Morgadinha dos Canibais ou Cantiga de Embalar a Vozinhos contribuíram para um inesperado sucesso junto do público e da crítica, que o considera disco do ano. Contos de Barbearia sintetiza os trabalhos anteriores, incorporando as colaborações do contrabaixista José Eduardo e do baterista Vítor Mamed, além do regresso de Zíngaro. Mas é preciso esperar 3 anos mais para, em 1981, sair novo disco da banda, que viria a causar forte impressão junto ao público e da crítica. No Jardim da Celeste, trazia duas novidades: uma sonoridade mais urbana, aproximando-se do rock, e a participação de duas notáveis figuras: Nel Ladeira, na voz, após ter colaborado com a Brigada Vitor Jara e o Estrovante, e Jerry Marota, baterista de Peter Gabriel, de reputação internacional, que gostou tanto da banda que veio a Portugal gravar com ela. Do disco sobressai Natação Obrigatória, sendo presença obrigatória nas playlists das rádios. Também Eu, 1982, é o último álbum de originais do grupo. Haverá ainda em 1982 a compilação em duplo A Arte e a Música da Banda do Casaco, onde se faz sentir a ausência de António Pinho, um dos pilares do projeto. Notabiliza-se Salve Maravilha, na voz de Nel Ladeiras. Em 1984, o grupo dá o seu primeiro e único espetáculo ao vivo, que deste modo encerra uma década de prodigiosa reinvenção dos pressupostos da música popular portuguesa. Para recordar no Naftalina, Banda do Casaco e Natação Obrigatória.

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1: 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Boa tarde. 2 horas.
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3: Tarde de segunda-feira, boa tarde, bem-vindos à primeira parte. Eu sou o Jorge Henriques.

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0: sociedade.
1: E a criança é um ser social com necessidades próprias, refletindo as necessidades dos outros, mas não muito.

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2: 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A doença de Parkinson acomete pessoas de todas as idades, mas possui uma maior incidência em indivíduos com mais de 60 anos e, essencialmente, o sexo masculino. Nesta, verifica-se uma degeneração das células dos gânglios basais, responsáveis pelo processamento e envio de informação ao tálamo, que, por sua vez, envia impulso ao córtex cerebral. Ora, este mecanismo é possível mediante a ação de neurotransmissores químicos, como a dopamina, que, no caso da doença de Parkinson, se torna deficiente, podendo ocorrer também anomalias a nível de outros neurotransmissores, como a serotonina, a acetilcolina e a noradrenalina. A degeneração ao nível das células dos gânglios basais e deficiência destes neurotransmissores responsáveis pela precisão e coordenação de movimentos está na origem de sintomas como rigidez muscular, tremor, bradicinesia, instabilidade postural, marcha caracterizada por pequenos passos, cabeça ligeiramente flexionada e corpo inclinado para a frente, hipofonia, disfagia, entre outros. Pode ocorrer também um comprometimento cognitivo, o que, associado a um distúrbio motor, gera incapacidade comparável a um AVC. Embora a medicina ocidental a classifique como doença idiopática, têm sido realizados estudos que apontam como possíveis causas as neurotoxinas ambientais, a toma de medicação e produtos tóxicos, a predisposição genética e complicações decorrentes de encefalite viral. 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

0: Espero que esteja a ter um grande dia na nossa companhia e, claro, as tardes.
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1: 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Boa tarde. 3 horas.
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3: Estão abertas as portas da segunda parte da emissão de hoje, de segunda-feira, das Tardes da Rádio Clube do Dão. Seja bem-vindo, eu sou o Jorge Henriques.

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0: Nesta tarde de segunda-feira, por volta das 3h30, não perca daqui a pouco mais minuto, menos minuto, a rubrica Arte de Ser Feliz. Vem por aí a Margarida Lucas e ainda a Tânia de Almeida para nos contar mais uma história nesta Arte de Ser Feliz.
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0: Convido agora a Margarida Lucas e a Tânia de Almeida para nos trazer a rubrica.
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2: Mais uma semana e mais um episódio do podcast A Arte de Ser Feliz. Sejam bem-vindos, voltamos hoje a falar de amor próprio com a terapeuta de emoções, Margarida Lucas.
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2: Ora, nas últimas duas semanas falámos sobre amor próprio e hoje vamos continuar por aqui. Aliás, nas próximas semanas vamos falar muito de amor próprio, até porque é o amor mais importante que podemos ter. Continuo por aqui, qual jornalista a fazer perguntas à nossa Margarida Lucas para que ela nos possa também responder e dar dicas para sermos mais felizes? Hoje a minha pergunta é muito simples. Veste roupa que o faz sentir cómodo e atraente? Ou pelo contrário, veste qualquer coisa e qualquer coisa serve? Olá Margarida, estás muito gira hoje.
4: Olá Tânia, estava a ver que não reparavas. É que eu hoje vesti-me especialmente para vir aqui para a rádio, para podermos gravar o programa. Obrigada por reparares. Então é assim, aquilo que nós vestimos é muito, muito, muito importante. Se eu, quando olho para o espelho, e voltamos àquele programa atrás que nós falámos sobre isto, quando eu olho para o espelho, se eu não me sinto atraente, isso vai condicionar todo o meu dia, seja na minha relação com outras pessoas ou seja com as minhas decisões. Quando eu me sinto linda e maravilhosa, eu tomo decisões mais positivas que são mais a meu favor. Quando eu me sinto feia, quando eu sinto que a minha roupa não está à altura dos lugares que eu frequento, então eu sinto-me pequenina e não sou feliz. Portanto, voltamos ao ponto de que o amor próprio tem tudo a ver com a felicidade. Uma coisa não existe sem a outra.
2: E olha que não estava a brincar, estás mesmo gira. Ora, muito bem, estamos a falar, aliás, sobre amor próprio. E falámos, a Margarida acabou de nos explicar, esta questão da roupa. E eu pergunto muitas vezes, e ainda continuando nisto, Margarida, quantas vezes nós nos desleixamos só porque estamos por casa e vestimos e até andamos de pijama, pronto, assim, de qualquer maneira, ou um fato de treino qualquer, ou uma roupa assim mais velhota, quando não há necessidade. Temos que nos ir mimando também e gostando de nós próprias. Verdade, Margarida?
4: Olha, quero aproveitar que disseste isso, que eu concordo plenamente, para dar os parabéns à minha irmã e à minha filha, que são as duas mulheres da minha vida. E vou dizer-te porque é que eu aproveito isso. Além de hoje ser o dia de aniversário delas, é porque a minha irmã para mim sempre foi o melhor exemplo que eu tenho na minha vida. E a minha irmã ensinou-me isso. Ela disse-me, mesmo que estejas em casa, toma um banho, veste a melhor roupa que tiveres, claro, roupa apropriada a estar em casa, e põe perfume. Maquilha-te um pouco ou penteia-te, sente-te bonita. Porquê? Porque quando nós estamos em casa e nos sentimos bonitas, é totalmente diferente. Deixamos de estar rabugentas, começamos a tratar a nossa família melhor e todos gostam mais de nós. Portanto, tem tudo para correr bem quando nós estamos bonitas em casa.
2: Agora que se fala tanto do fica em casa, já agora fica em casa bonita. É mesmo isso. Ora, eu tenho ainda durante este episódio mais uma pergunta para a Margarida. Vamos a isto? Estás preparada? Será que nos sentimos confortáveis com a opinião dos outros, mesmo que ela não seja igual à nossa? Por exemplo, numa discussão, numa conversa, a pessoa não tem a mesma opinião que nós. Nós estamos tranquilas em relação a isso? Ou será que nos afeta, que queremos agradar o outro, que nos sentimos incomodados por o outro pensar de maneira diferente? Como é que vivemos isto? Ajuda-nos a pensar isto, Margarida, em que é que isto é fundamental ou não para o nosso amor próprio?
4: É assim, Tânia, é muito importante eu respeitar a opinião dos outros, mas saber que a opinião dos outros é tão importante como a minha. Ou seja, nós somos todos diferentes, todos pensamos de maneiras diferentes e isso não tem por que afastar-nos, porque todas as opiniões, no final, se calhar se encaixam e podemos chegar a uma melhor conclusão. Agora, quando os outros pensam diferente de mim, isso não tem que afetar-me. Se eu gostar de mim, se eu tiver este amor próprio, eu vou sentir que, ok, a pessoa pensa dessa forma, tudo bem, Mas eu penso desta e também está tudo bem, porque cada um tem a sua opinião e a opinião dos outros não é mais importante que a minha, nem a minha é mais importante que a deles. Se nós pensarmos desta forma, o nosso amor próprio não é afetado.
2: Acho mesmo que não há mais nada a acrescentar, porque de facto é isso mesmo, ou seja, cada um tem a sua opinião e a questão do respeito. Portanto, eu respeito a opinião do outro, o outro também me respeita e está tudo bem, podemos comunicar e podemos discutir saudavelmente opiniões. Ora, então ainda tenho mais uma perguntinha para ti. E esta é problemática, ou aliás, esta é... digamos, vamos à pergunta. Você trabalha naquilo que gosta? Com certeza muitos estão a ouvir e dizer, se calhar não. Se calhar devia ter aceito aquela proposta. Se calhar devia sair deste trabalho. Mas agora há a crise, agora se calhar é melhor não sair, é melhor estar neste trabalho porque pelo menos tenho o ordenado certinho. Isto às vezes é difícil tomar decisões. A verdade é que passar uma vida inteira num trabalho que nós não gostamos não é saudável, não lhe vai trazer felicidade. Margarida, em que é que isto afeta o nosso amor próprio, a nossa felicidade dia-a-dia?
4: Este é um tema muito delicado, até porque, obviamente, todos nós dependemos do nosso trabalho, não é? De alguma forma, é aí que vamos buscar o equilíbrio emocional para sentirmos segurança, não só a nível económico, por aquilo que ganhamos, mas também porque nos sentimos parte da sociedade. Se nós passamos 8 a 10 horas por dia num lugar onde não gostamos, a fazer uma coisa que não gostamos, isso é doentio. Além do amor próprio, pode afetar até a nossa saúde. Portanto, quando alguém trabalha numa coisa que não gosta, e aqui não podemos dizer à pessoa deixa esse trabalho, porque cada um é que sabe e cada um é que tem que tomar as suas próprias decisões, aquilo que nós queremos dizer é que enquanto trabalhar em algo que não gosta, não está a amar-se a si próprio, não está a confiar em si próprio, nem nas suas capacidades, porque todos temos capacidades, e ao não confiar e ao não amar-se a si próprio, não consegue ser feliz.
2: Bem, está tudo dito. Se tem mais dúvidas, é uma questão de escrever à nossa Margarida Lucas através do e-mail aartedeserfeliz@studios64.pt. Pode também procurá-la nas redes sociais, tanto no Instagram como no Facebook, Margarida Lucas. Até para a semana, onde vamos continuar a falar sobre amor próprio, esse amor que é tão necessário no nosso dia-a-dia para que sejamos mais felizes.
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0: Palmas para vocês.
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1: 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Boa tarde. 4 horas.
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3: Cá estamos para a terceira e última parte da edição de segunda-feira das tardes da Rádio Clube do Dão. Eu sou o Jorge Henriques e vou-lhe fazer companhia até às 5.

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0: palmas para o Pedro Madeira na guitarra, Bruno Scherzo no piano, Márcio Monteiro na bateria, Bruno Paiva no baixo e o intemporal Manuito na guitarra.
1: E João Beato na voz, com vocês.

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Pois é, o que é bom acaba rápido. Estamos no final da emissão de hoje das tardes da Rádio Clube do Dão. Foi um prazer enorme estar consigo durante estas 3 horas e oferecer-lhe grandes músicas em português, também algumas rúbricas e um pouco de conversa amiga. Às 5 não perca o Planeta Alegria com o Nuno Soares. Um abraço e até amanhã.

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2: Seis horas.
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0: Matosinhos recebe a nova fábrica da Ramírez. São 162 anos de atividade, 180 trabalhadores e uma faturação anual a rondar os 30 milhões de euros, segundo dados da AICEP. Saiba que a Ramírez é mesmo a mais antiga fábrica do mundo, ainda em elaboração, no setor das conservas de peixe. Em 2015, abriu uma grande unidade industrial em Matosinhos e com esta nova fábrica prevê-se duplicar e até triplicar a faturação anual. Saiba que a Ramírez criou a marca Cocagne, que é uma referência de qualidade da sardinha portuguesa presente na Bélgica há mais de 100 anos. Em entrevista ao Jornal Público, Manuel Guerreiro Ramírez diz que o segredo da longevidade da Ramírez é a aposta na qualidade, os seus colaboradores e o espírito social dentro da empresa. Saiba ainda que em 2014 a Ramírez exportou 64%, porém o mercado nacional continua a procurar a marca cada vez mais e a expectativa da empresa é chegar aos 50% para consumo nacional.
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3: In 2017, Volvo Cars will put 100 self-driving cars on the streets of Gothenburg in Sweden.
4: Em 2017, a Volvo vai colocar 100 automóveis autónomos nas estradas e ruas de Gotemburgo, na Suécia, com clientes reais no banco do condutor. O projeto chama-se Drive Me e foi apresentado numa conferência de imprensa online no passado dia 19 de fevereiro.
5: Good afternoon and welcome to this online interactive press conference.
4: A Volvo desenhou uma solução eletrónica completa, composta por múltiplos radares, câmaras de vídeo, scanner de laser e múltiplos sensores ultrassónicos que, em conjunto, monitorizam 360 graus em redor da viatura. Estes sistemas equipam o moderníssimo XC90, o modelo escolhido pela Volvo para o projeto Drive Me. Vários processadores monitorizam as informações provenientes dos sensores, a que se junta um GPS mais avançado e a comunicação permanente de dados que atualiza em tempo real um mapa digital 3D capaz de integrar alterações no tráfego e na via onde o veículo circula. Se algo falhar, há uma solução de backup, tal como numa aeronave. Esta inclui componentes vitais como computadores, sensores, a direção e os travões. Na estrada, o carro consegue gerir mesmo as situações mais complexas de tráfego. A Volvo assegura que a tecnologia é tão fiável que o condutor pode focar a sua atenção noutra tarefa à sua escolha, como ler ou falar ao telemóvel, sem ter que prestar atenção ao tráfego. Em caso de emergência, o carro reage mais depressa do que a maioria dos condutores. Quando a condução autónoma não estiver disponível, por condições atmosféricas excepcionais, por avaria técnica ou porque chegou ao final da estrada selecionada, o sistema solicita que o condutor retome o controle do veículo. Se o condutor não retomar a tempo o controle do veículo, este procurará um local seguro para se imobilizar em segurança. O Drive Me da Volvo pretende testar veículos em marcha autónoma, em estradas reais e com condutores comuns. Para os condutores, o tempo perdido nas deslocações transforma-se em tempo de qualidade e com redução do risco de sinistro. Na iniciativa Drive Me, colaboram legisladores e autoridades na área dos transportes e de gestão da cidade de Gotemburgo. O projeto Drive Me faz parte de uma estratégia da Volvo chamada Visão 2020, onde se pretende que ninguém fique gravemente ferido ou perca a vida num acidente a bordo de um Volvo. Destacamos agora alguns pormenores tecnológicos curiosos que equipam os 100 Volvos modelo XC90 capazes de operar em modo de condução autónoma. Os últimos desenvolvimentos da tecnologia centraram-se na possibilidade de integração e processamento da informação em tempo real, proveniente dos múltiplos sensores, radares, câmaras e detectores laser, de modo a criar redundância para aumentar a fiabilidade do sistema. Comecemos pelas câmaras de vídeo. Estas são no mínimo 4 para permitirem uma visão de 360 graus em redor do carro. Duas estão colocadas na parte inferior dos retrovisores externos, outra na traseira e a mais sofisticada na frente do veículo, no topo do para-brisas. Esta última é trifocal, com diferentes ângulos de visão de 140 graus, 45 graus e 34 graus, com capacidade de identificação de objetos nas distâncias mais longas. ainda virado para a frente, temos um scanner laser capaz de fazer um varrimento completo de 140 graus e com um alcance de 150 metros na capacidade de detecção. Existem 4 radares colocados por detrás dos para-choques, nos 4 cantos do automóvel, capazes de detectar limites da estrada, postes, sinais e outras viaturas que se aproximem. Como estas viaturas são capazes de realizar ultrapassagens, os radares que apontam para trás conseguem antecipar um carro que se aproxime em alta velocidade. O posicionamento na via é assegurado pela combinação de GPS de alta precisão, acelerómetros, detector giroscópico e ainda pela comunicação permanente de dados com mapa digital 3D. A precisão de posicionamento da viatura na via é aferida ao centímetro. Estes desenvolvimentos são particularmente importantes na prevenção da sinistralidade em ambiente urbano, pela capacidade dos sistemas de detectarem ciclistas e peões e prevenirem autonomamente o seu atropelamento. Significam também a procura de um meio mais seguro para os utentes vulneráveis pelas reduções da velocidade, limitando também os erros dos condutores. Veja o vídeo da apresentação do projeto Drive Me da Volvo no Facebook da Rádio Estrada Viva, em facebook.com/radioestradaviva.
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1: 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Boa tarde. 7 horas. 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

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Nova versão do Android disponível nas próximas semanas. Fica disponível uma nova versão do sistema operativo móvel Android, anunciou a Google. Veja as principais diferenças entre o Android Marshmallow e o antecessor Lollipop. Conheça ainda quais os dispositivos que vão receber o software em primeiro lugar. O Android 6.0, também conhecido como Marshmallow, vai ficar disponível nas próximas semanas. O novo sistema operativo vai chegar aos smartphones Nexus 5 e Nexus 6 e aos tablets Nexus 7 e Nexus 9. O centro multimédia Nexus Player também vai receber a atualização. A nova versão do sistema operativo móvel da Google também vai marcar presença nos novos Nexus 5X e Nexus 6P, mas os smartphones só vão ficar disponíveis no final do mês. Quando apresentou o sucessor Android Lollipop, a Google explicou que há 6 áreas principais nas quais as duas versões do sistema operativo móvel se distinguem. São estas: permissões das aplicações, experiência web, ligações entre aplicações, Android Pay, suporte para impressões digitais, bateria e carregamento. 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
2: 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Boa noite. 8 horas.
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2: Esquizofrenia, uma realidade dentro da realidade. A esquizofrenia é uma doença que afeta em Portugal entre 60 mil a 100 mil indivíduos. Nos prognósticos mais graves existe uma maior prevalência do sexo masculino, enquanto que nos prognósticos mais ligeiros não é possível encontrar diferenças de género significativo. No que diz respeito às causas da esquizofrenia, sabe-se que a hereditariedade pode ter um papel importante. Parentes de primeiro grau de um indivíduo com esquizofrenia têm maior probabilidade de desenvolver a doença. Os fatores ambientais, como os problemas na gravidez e infecções que interfiram com o desenvolvimento do sistema nervoso durante a gestação, podem estar relacionados com esta doença. Alguns indivíduos com esquizofrenia podem ainda apresentar pequenas diminuições de algumas áreas cerebrais e alterações na dopamina. A esquizofrenia tem como principais sintomas delírios, alucinações, principalmente as auditivas, alterações do pensamento, alterações ao nível do afeto e diminuição da motivação. Podem ainda surgir sintomas como as dificuldades de concentração, deterioração da motricidade, aumento da desconfiança e indiferença. Assim, o tratamento tem como objetivo controlar os sintomas supracitados e promover a reintegração do indivíduo. Para além do tratamento farmacológico, nomeadamente através de antipsicóticos e neuroléticos administrados nas fases mais agudas da doença para aliviar os sintomas e nos períodos entre as crises de modo a prevenir recaídas, é muito importante um tratamento psicológico que vise a reintegração do indivíduo na família e na sociedade, ajudando-o ainda a lidar com as dificuldades do dia-a-dia. A respeito da família, esta torna-se um aliado fundamental para o sucesso do tratamento, seja farmacológico como psicológico. Logo, a mesma deve ser orientada e esclarecida quanto à doença, de forma a conseguir compreender e lidar com os sintomas e atitudes do doente. Para concluir, lembre-se, caro ouvinte, se tiver algum familiar ou amigo com esquizofrenia, não tenha atitudes hostis para com ele. Não seja crítico, nem o tente proteger em demasia. Deve sim procurar tentar compreender e apoiar a pessoa, de modo a que ela consiga ter uma vida independente e que aceite satisfatoriamente, na medida do possível, a sua doença.
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0: 10 horas.
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Bom, não sei se será o meu livro preferido. Eu leio muito e é muito difícil selecionar um, mas resolvi falar sobre um dos livros que mais me marcou na adolescência. E foi sem dúvida nenhuma a obra Os Maias, dessa de Queiroz. Estudei na escola, li-o pela primeira vez aos 15 anos e foi o meu grande primeiro contacto com a literatura romântica e realista portuguesa. O que me apaixonou nos Maias, na altura, foi efetivamente o caráter descritivo e delicioso da narrativa dessa de Queiroz. Recentemente, há cerca de um ano, resolvi relê-lo e o que me encantou agora, quase 16 anos mais tarde, foi efetivamente a atualidade de tudo o que está que aparece neste livro. O viciosismo dos políticos, as intrigas, os grémios, a mentalidade cuscovilheira de uma certa elite portuguesa que eu penso que hoje, passado todo este tempo, desde que os Maias foram escritos, de facto continuamos a verificar que existem os mesmos personagens, com os mesmos vícios, com os mesmos hábitos, mas de facto o realismo que está presente nesta obra e que ainda hoje se verifica foi aquilo que mais me marcou. Depois de o ler, apaixonei-me pela obra e neste momento já li a obra completa dessa de Queiroz e é sem dúvida uma das minhas referências na literatura portuguesa.

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0: Graças a Reu.
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